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tarde. Esse é o programa em português da SBS Áudio desta quarta-feira, 1 de julho de 2026. Já estamos no segundo semestre do ano. Na sua companhia, Fernando Vives, falando ao vivo dos estúdios da SBS em Sydney, terra tradicional do povo gadigal. Em clima de Copa do Mundo, vamos contar como as comunidades portuguesa e brasileira na Austrália estão acompanhando o Mundial da América do Norte. Os portugueses aproveitaram o jogo contra a Colômbia no domingo de manhã e se reuniram no Inner West de Sydney. Já muitos brasileiros ignoraram a partida contra o Japão às 3 da manhã de segunda-feira e foram aos bares, como por exemplo no Marubra Hotel em Marubra. A nossa repórter Marina Prota esteve lá nas duas ocasiões e conta pra gente como foi. Antes, vamos às principais notícias do dia, começando pela Copa do Mundo da América do Norte.

0: Os destaques do noticiário desta quarta-feira, na sua companhia, Fernando Vives. Três manchetes sobre a Copa e uma sobre a Austrália. O Brasil vai enfrentar a Noruega nas oitavas de final, adversário que nunca venceu. Sob pressão, Portugal enfrenta a semifinalista dos dois últimos mundiais, a Croácia, que Bernardo Silva afirma conhecer muito bem. Isto ainda válido pela segunda fase da competição. Já a França despachou a Suécia com 2 gols de Mbappé e agora enfrenta o Paraguai, que surpreendeu ao derrotar a Alemanha nos pênaltis. E já na Austrália, falaremos de algumas das mudanças que entram em vigor na Austrália a partir de hoje, com o início do novo ano fiscal.
1: A Noruega será adversária da seleção brasileira nas oitavas de final da Copa do Mundo. Venceu hoje a Costa do Marfim 2-1, segundo gol do atacante Haaland do Manchester City. E domingo, às 5 da tarde, horário de Brasília, New Jersey, as duas equipes vão se encontrar. Seleção brasileira voltou aos treinamentos depois da grande vitória de virada sobre o Japão por 2-1, eliminando os japoneses. E logo de cara, o técnico Ancelotti se vê com 2 problemas. Um, ele já conhece, que é o Rafinha. Ainda não se recuperou do problema na coxa. Desta vez, uma lesão foi detectada no jogador Lucas Paquetá, na sua coxa esquerda. Ele já está em tratamento intensivo para que possa retornar o mais rápido possível. Outro assunto que balançou as redes sociais é

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4: Falando de uma Copa, a última foi no Brasil em 2014, portanto, ninguém pode chegar ao pentacampeonato. Seleção brasileira continua sua preparação, eu repito, domingo, 5 da tarde, horário de Brasília, Brasil e Noruega, no MetLife Stadium em New Jersey. Da equipe de esportes da Rádio Nacional, André Luiz Mendes.
5: Como você ouviu, a seleção brasileira vai enfrentar a Noruega nas oitavas de final. É o time do artilheiro Haaland que venceu a Costa do Marfim por 2-1 nesta madrugada com um gol do artilheiro. A Noruega é a única seleção do mundo que o Brasil jamais venceu. São 4 duelos, 2 empates e 2 derrotas, inclusive a derrota na primeira fase da Copa de 98 por 2-1 na França. A SBS vai transmitir na segunda-feira, 6 de julho, a partir das 6 da manhã, no horário da Costa Leste da Austrália, e 4 da manhã em Perth. Vai transmitir o Brasil contra a Noruega. A transmissão será feita na TV SBS e também no SBS On Demand, ao vivo e gratuitamente. Na outra partida do dia, a França despachou a Suécia por 3-0 em Nova Jersey, com mais uma excelente atuação de Kylian Mbappé, que agora vai enfrentar o Paraguai nas oitavas de final. Mbappé marcou o primeiro e o terceiro gols e Barcola fez o segundo dos gols franceses. Os dois gols fizeram de Mbappé o segundo maior artilheiro da história das Copas do Mundo, com 18 gols em 3 edições. Só Lionel Messi está à frente, com 19, e a disputa entre o francês e o argentino é uma das atrações paralelas mais interessantes do Mundial. Depois da derrota para a França, o técnico da Suécia, Graham Potter, afirmou que o seu time fez o que dava para fazer contra um time muito superior.
6: We started, I thought the first period was quite stable. And then I thought we just stepped back a little bit too much in the second period of the first half. It's not easy with the quality they have to maintain as much as we wanted, but we've got pushed back. And it's just disappointing that we couldn't hold on. At 0-0 at half-time, we could have got to maybe regroup. But that obviously makes the game a bit more difficult for us.
5: Já na seleção de Portugal, Bernardo Silva diz conhecer muito bem a Croácia para o duelo eliminatório da segunda fase. A TV SBS e SBS On Demand vão transmitir ao vivo a partir das 9 da manhã do horário da Costa Leste da Austrália, 7 da manhã em Perth. A Croácia, finalista em 2018 e semifinalista em 22, é osso duro. Quem conta é o correspondente da RTP e nos Estados Unidos, Manuel Fernandes Silva.
7: Tem sido um Mundial com altos e baixos. Um empate, uma goleada, outro empate.
8: Começámos com as pessoas a meterem-nos aqui, depois do Uzbequistão aqui e agora outra vez mais aqui. E nós, enquanto jogadores, o nosso trabalho é andar sempre um bocadinho aqui e não fazer disso uma montanha russa de emoções. Tentar estar o mais estáveis possível.
7: Quase de malas feitas para o Canadá, Bernardo Silva ainda não sabe se continua no banco ou se vai ser titular.
8: Quero fazer parte, claro que quero contribuir, claro que acho que posso ajudar. Mas estou pronto para ajudar a seleção no que quer que seja, seja, como disse, como titular, seja a jogar 5 minutos, seja no balneário, cá estarei para ajudar no que for preciso.
7: Esta parte do Campeonato do Mundo está terminada. Portugal já não volta a treinar em Palm Beach, mas quer andar pela América do Norte até à final. Com Pedro Miguel Gomes e Carlos Felgueiras e Sousa, Manuel Fernandes Silva, RTP, Flórida, Estados Unidos.
5: A TV SBS e SBS On Demand vão transmitir ao vivo Portugal e Croácia na sexta-feira, às 9 da manhã, no horário da Costa Leste da Austrália, 7 da manhã, em Perth. O jogador Tete Yeng afirma que a seleção australiana tem potencial para ir longe na Copa do Mundo. Antes da partida contra o Egito, o atacante, que entrou em campo durante os jogos contra a Turquia e o Paraguai, diz que os Socceroos chegam em boa forma física para a segunda fase eliminatória contra o Egito.

0: Egito.
1: We showed in the Turkey game, in the Paraguay game, and bits in the US game that we can compete with good nations, play some good football. So, you know, we just keep on looking to work hard every game. Physically, I think we're superior to the other team. So, as long as we keep working on that, and then we show the rest of the game on the ball, we have top quality players.
0: A Austrália enfrenta os egípcios na madrugada de sexta para sábado, 4 de julho, às 4 da manhã. A TV SBS e o SBS On Demand transmitem ao vivo e gratuitamente a partida, que será disputada em Dallas. E agora as notícias da Austrália. Hoje tem início o novo ano fiscal e com ele cerca de 2 milhões e 800 mil trabalhadores que recebem o salário mínimo receberão um aumento. O salário mínimo nacional aumentou quase 6%, chegando a 26 dólares e 44 centavos por hora, equivalente a 1.004 dólares e 90 centavos por semana antes dos impostos. Já os salários mínimos de convenções coletivas subiram 4,75%. Os mais recentes cortes no imposto de renda do governo também entram em vigor hoje, reduzindo a alíquota marginal mais baixa de 16% para 15% e proporcionando um alívio modesto para trabalhadores de baixa e média renda. Outra mudança, os empregadores agora devem pagar a previdência complementar, a superannuation, ao mesmo tempo com os salários, em vez do pagamento por trimestre. Segundo o governo, esta mudança ajudará os trabalhadores a acumular para a aposentadoria mais rapidamente e também a combater a inadimplência na previdência. O ministro da Fazenda, Jim Chalmers, comentou sobre as mudanças para este novo ano fiscal.
2: The 1st of July is an especially important day. We cut taxes again. We boost wages again. We extend paid parental leave. We pay superannuation on payday, and we extend the cut to the fuel excise as well. This is the cost of living relief that Australians need and deserve.
0: Outra mudança que chega com o novo ano fiscal na seara social é que os pais de bebês nascidos ou adotados a partir de hoje passam a ter direito a 6 meses de licença parental remunerada pelo governo, com o programa aumentando de 24 para 26 semanas. A mudança marca a etapa final de uma expansão gradual promovida pelo governo Albanese, que aumentou a licença parental remunerada de 20 semanas em 2023 para 22 semanas em 2024, 24 semanas no ano passado e agora para 6 meses completos. Os pais elegíveis recebem o salário mínimo nacional durante o período de licença. O primeiro-ministro Anthony Albanese comentou a mudança em Canberra.
3: And today's a big day for parents. We've been building up to this, you know, 2 weeks additional every time to get to the 6 months.
0: O governo afirma que as mudanças pretendem proporcionar mais tempo em família durante o primeiro ano de vida da criança, além de ajudar os pais a conciliar trabalho e responsabilidades familiares. Um relatório da Cotality, empresa que compila estatísticas sobre o mercado imobiliário, constatou uma queda de 0,4% nos valores dos imóveis residenciais em junho na Austrália, a maior queda mensal desde dezembro de 2022. O relatório identificou fatores como a pressão do custo de vida, as taxas de juros e as novas mudanças na política tributária como responsáveis pela queda dos preços. As mudanças dos impostos foram uma ação do governo trabalhista justamente com o intuito de tornar a moradia mais acessível na Austrália. Contudo, o ministro adjunto da infraestrutura da oposição, Ben Small, entende que a causa da alta no valor dos imóveis nas últimas décadas é a imigração.
4: They've been trying to slap band-aids over it with billions of taxpayer money, and all of a sudden it's going to be those poor souls who they've just shoveled into the market on very skinny deposits that are going to pay the price.
0: O Partido Verde está pressionando o governo federal para que as leis de mídia social sejam ampliadas, para que abarquem também os algoritmos das empresas de mídia social. A senadora Sarah Hanson-Young afirma que as leis atuais, que restringem menores de 16 anos de terem suas próprias contas, não são suficientes. O governo albanese sinalizou o endurecimento da lei, pioneira no mundo, após um relatório recente sobre a eficácia das reformas, constatar que muitos usuários menores de idade estão burlando a proibição. Hanson-Young afirma que as medidas propostas, incluindo o aumento das multas para as empresas que violarem as leis, não resolverão o problema.
5: Rather than just increasing fines that haven't even been implemented, we need to make

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1: A comunidade de portugueses em Sydney esteve reunida no último domingo para acompanhar a partida entre Portugal e Colômbia pela fase de grupos da Copa do Mundo. Apesar do empate sem gols, portugueses e simpatizantes aproveitaram o momento para confraternizar e relembrar boas memórias junto à família na festa promovida no Clube Inner West, na casa do Portugal Madeira Club. Quem esteve lá e nos conta como foi é a repórter Marina Prota.
2: Já é Portugal na Copa aqui na Austrália e a partida contra a Colômbia. Teve muita emoção e união dos portugueses no clube Inner West em Sydney. Centenas acompanharam o jogo desde cedo, no domingo, e a expectativa era grande após a vitória por 5-0 sobre o Uzbequistão.
3: Por favor, seu nome?
4: Lugero.
3: E qual é a expectativa para a partida de hoje?
4: 3-0 para Portugal, tem que ser. Portugal é sempre é a nossa pátria, portanto, a gente temos muito longe aqui de Portugal e a gente gosto muito de ver este pessoal, já há muito tempo que já não se via isto e não sei mais o que dizer, é esperar pelo resultado e festejar no fim.
3: Quanto tempo você está aqui?
4: Já estou há 33 anos, é metade do... já é mais anos aqui da Austrália do que Portugal.
3: Mas ainda dá uma saudade de
4: casa. Ah, já, eu vou lá de 2 em 2 anos, 3 em 3 anos, depende. Tenho lá família, então venho. Sempre que posso, vou lá a Portugal e ver os meus familiares, a minha mãe, os meus irmãos. E para um ano, se Deus quiser, lá estou.
3: Seu nome, por favor.
5: Meu nome é José Gomes.
3: José, o que você pensa da partida de hoje? Qual
5: o placar? A gente somos os melhores do mundo, né? Temos o melhor time. Está a jogar atualmente. Vamos ganhar, não? Há que pensar no positivo, não no negativo.
3: E qual o placar? Qual o placar?
5: O placar vai ser 3-0.
3: Gol de Cristiano Ronaldo?
5: Vai ser dele. Agora não sei se é o primeiro, se é o segundo, se é o terceiro, mas ele vai ganhar.
3: O meu nome, por favor.
6: O meu nome é Maria Ermelinda. Eu sou natural da Madeira, da freguesia do Canice, com muito orgulho.
3: E quanto você acha que vai ser o placar de hoje?
6: Maybe 2-0.
3: 2-0. E se reunir com a família, esse momento de estar todo mundo junto?
6: Está tudo junto, tudo. É um orgulho enorme ver o nosso Cristiano Ronaldo brincar, jogar e lutar pela a nossa seleção.
2: Durante o intervalo, o placar continuava fechado, mas a confiança em uma vitória seguia.
7: Meu nome é Kevin.
3: Sim. Quantos anos você está?
7: Cheguei há mais de 8 anos em Sydney.
3: E esse momento de Copa do Mundo, assistir a partida com as pessoas que são de Portugal, seus amigos, família, o que representa para você?
7: Isto está-me a trazer muitas memórias, quando era mais novo, com a minha família em França, em Portugal, a ver estes jogos de futebol, e agora aqui em Sydney, com a família mais grande, mais estendida. Eu não sabia que eu tinha aqui tantos primos e é muito bom, traz memórias.
3: E para você, o placar por enquanto 0-0. Acredita que Portugal ainda vai conseguir vencer?
7: Eu acredito que Portugal vai ganhar. Mesmo, é um jogo que tipo, as duas equipas são muito fortes, mas nós temos aquela coisa mais. Vamos ganhar.
3: E Cristiano Ronaldo vai aparecer?
7: Oh, claro, claro. Temos sempre que contar no Cristiano Ronaldo. Sim, sempre.
3: Bom dia, seu nome, por favor.
8: Bom dia, Gil. Vitorino.

0: Lipa.
1: Vitor Lino.
2: O que vocês estão pensando da partida de hoje? Portugal está empatando em 0-0, um jogo difícil?
3: Portugal está a jogar bem, só que vamos ver, vamos esperar para ver. Uma surpresa pode acontecer.
2: Você acha que está faltando o quê para construir o gol hoje?
0: O Ronaldo tem que sair do jogo e sentar no banco. E Portugal está a jogar bem. O João Félix tem que pôr para o jogo. O João Neves.
2: E para vocês esse momento, né? Pai, filho, família reunida aqui. É um momento diferente, faz lembrar Portugal?
3: É, sempre faz lembrar Portugal. Nestes dias é sempre bom estar. É exciting e faz lembrar Portugal.
2: E qual a melhor parte desse momento de Copa do Mundo, partida, seleção jogando e a família reunida?
1: É marcar o gol.
0: É marcar gol e ser campeões do Mundial.
4: E no meio dos portugueses, nós encontramos dois infiltrados, um inglês e um brasileiro que se converteram, estão torcendo para Portugal.
5: Vitor.
2: E o seu nome?
5: James.
2: James. Quanto tempo você está na Austrália e o que é essa? O que aconteceu que você fala português?
5: Pois, é uma história muito longa, mas a verdade é que eu há muito tempo, eu descobri um amor por Portugal, pela cultura, para a gente, para o Cristiano Ronaldo também. E por isso eu decidi um dia, tenho que falar português, tenho que aprender português e já estamos aqui.
2: Você chegou a morar em Portugal?
5: Sim, só eu estava a viver em Famalicão, só três meses, alguma coisa assim, mas sim.
2: E a gente também tem um brasileiro aqui, né? Virou português.
6: Exatamente, eu já morei 8 anos em Portugal, então eu carrego comigo... Me sinto português também. Mostra a tatuagem.
5: Eu tenho uma...
2: Convertido.
5: Uma tatuagem de Portugal, com o coração azul, no Porto. Porque eu sou portista, Super Dragões.
2: E hoje, qual o placar?
5: Hoje quê?
2: Qual o placar?
6: Desculpa.
5: Oh, 3-0. 3-0 Portugal, 2 gols de Cristiano, 1 de Bruno Fernandes. Isso pra mim.
2: E você?
6: 3-0, 3 Cristiano Ronaldo.
5: Hat-trick.
2: O placar em 0-0, Portugal, que já tinha lugar garantido na disputa, avança para a disputa do mata-mata. Já a festa seguiu por aqui, mesmo com o fim da partida. Seu nome, por favor.
7: Graça Rodrigues.
2: Você acompanhou a partida hoje, Portugal já estava classificado, mas esse placar alegrou ou não?
7: Foi um desenho difícil, mas vai lá, também não perderam, não é?
2: E esse momento, né, reunir com a família, com os amigos, é especial.
7: Yeah. Minha família, yeah. Meu neto gosta muito de bola, ele joga bola, eu adoro o Ronaldo, yeah. Gosto muito de bola.
2: Qual é a expectativa, seu nome, por favor, e a expectativa para a próxima?
8: Nuno.
2: E a próxima partida?
8: A próxima não vai ser fácil, não. Apanhamos Espanha, tens de ver, apanhamos Espanha, apanhamos os piores. Os melhores.
2: Mas vale esse momento de se reunir com a família, os amigos e festejar junto?
8: Com certeza.
2: Seu nome, por favor.
9: O meu nome é Guida.
2: E você, estou vendo que você está bastante emocionada. A partida foi um 0-0, você não esperava?
9: Não esperava, mas estava mesmo a pensar que isto ia acontecer. Para mim foi uma alegria ver tanto português adiante de mim. Portugal para mim é tudo. Vivo neste país há muitos anos, mas tenho sempre a minha terra no meu coração. Portugal para nós é a terra mais linda do mundo que já vi. Se é verdade ou não, minha querida.
2: E há quantos anos a senhora está aqui?
9: Já vivo aqui há 53 anos. E hoje para mim pensava que Portugal ia meter um golo e eu até podia morrer, mas morri alegre de ver Portugal ganhar. Mas ainda falta um jogo, se não me engano.
2: Classificado para a próxima fase, acredita que na próxima fase, então, no próximo jogo, Portugal ganha?
9: E penso que sim, até. E reza, mas pronto. Jogos são jogos, mas os jogadores fazem tudo para o melhor. Já se sabe, não vou dizer que Portugal é melhor que os outros. Eles estão a falar, também devem estar muito nervosos. E eu acredito bastante. Estou para eles a falar, que são os jogadores a jogar. Em especial o Ronaldo, que veio de uma terra que era tão pobre e hoje é um grande homem na vida dele. Olá, Rinson Matos.
2: E agora, me conta uma coisa. A partida acabou, mas, como você disse, tem muitos portugueses aqui, todo mundo reunido. Isso importa bastante.
9: Ah, meu Deus do céu. O português, quando se vê um português, para mim já é tudo no mundo para mim.
2: Vale a pena.
9: Vale a pena, creio. somos portugueses, somos mesmo number one de perto da Austrália. Mas vivo na Austrália, mas ali eu poderia até ir para a minha terra, viver naquela minha terra, mas infelizmente tenho filhos, tenho netos, penso que vai ser um pedacinho difícil para mim.
2: Coração dividido.
9: Coração dividido, é verdade.
2: Marina Prota para a SBS em português.
10: E agora vamos ouvir Chico da Tina, um dos sucessos em Portugal neste momento, neste verão, com a canção Sou Grande no Amor.

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1: Foi um sufoco, mas a seleção brasileira enfim mostrou que pode dar liga nessa Copa do Mundo e chegar longe. O time de Carlo Ancelotti venceu o compenetrado Japão por 2-1 pela segunda fase do Mundial da América do Norte e agora encara a Noruega pelas oitavas de final. E na Austrália, como sempre, a comunidade brasileira deu um jeito de se organizar para ver o jogo. Contra o Japão, a partida começou às 3 da manhã na costa leste da Austrália, o mais cruel dos horários. E a nossa repórter Marina Prota foi lá conferir a torcida em um pub de Marubra. Mesmo com o horário e o frio, quem foi feliz. Vamos ouvir.

0: O Brasil enfrentou o Japão na primeira fase do mata-mata da Copa do Mundo. Os brasileiros em Sydney se reuniram às 3 horas da madrugada para acompanhar a partida e estavam confiantes de um placar positivo. Partida de hoje, você acha que a gente avança para a fase do mata-mata, as oitavas, ou a gente fica contra o Japão?
1: Com certeza a gente avança, inclusive eu acho que o Brasil está preparado aí para ganhar a Copa esse ano e levar mais uma estrela aí, dar alegria para a nossa torcida que vive esperando esse dia.
0: E fala para mim, quanto tempo você está aqui na Austrália?
1: Eu tô 3 anos e um pouquinho.
0: E para você, esse momento de Copa do Mundo, reunir a galera, faz você sentir falta de casa?
1: Ah, a gente sente falta de casa todo dia, na verdade, né? Eu acho que a maior dificuldade de morar fora do país é estar longe da família. E é isso, na verdade, esse momento faz a gente sentir perto de casa, porque a gente está perto das pessoas, está todo mundo na mesma energia, está curtindo, está... Pô, a Copa do Mundo, o brasileiro é sensacional, né? Se sentir próximo de quem a gente ama um pouco.
0: Faz a gente acordar 3 horas da manhã para assistir uma partida.
1: Faz a gente nem dormir, viu?
0: Se hoje, jogando contra o Japão, fase de mata-mata, você tá otimista? Acha que a gente ergue a taça do Hexa esse ano?
2: Eu acho que sim. Eu acho que pelo menos aí para a próxima fase a gente tem chance. Eu tô positiva, com certeza. O placar hoje, sei. Acho que 2-0. Será que é sonhar demais?
0: Você sabe que os jogadores do Japão falaram que o Brasil não mete medo mais como metia antigamente. O que você acha dessa afirmação?
2: Eu acho que, em parte, ela é verdade, mas a gente sempre tem um elemento de surpresa. Então aí fica essa dica aí, no ar.
0: Amiga, e o seu nome? E quanto tempo você está aqui na Austrália?
2: Eu tô há 10 anos, meu nome é Ariane Souza.
0: E nesse momento, né, de confraternização, todo mundo junto, Copa do Mundo, o que remete a você?
2: Ai, eu sinto uma comunidade muito grande aqui, né? Em comparação a outra Copa que a gente teve aqui, é muito legal de ver a comunidade, assim, realmente tendo opções de curtir esse momento único que acontece de 4 em 4 anos. Então, me sinto muito feliz. A gente vem de casa.
0: Brasil, partida de hoje, primeira fase do mata-mata. Brasil passa ou fica contra o Japão?
3: Passa. Com certeza passa.
0: Seu nome?
3: Tainara.
0: Tainara, quanto tempo você está aqui na Austrália?
3: 1 ano e 2 meses.
0: Então, a primeira Copa que você vai acompanhar aqui?
3: Exatamente. É a primeira Copa.
0: E como é que está a sensação, a comunidade? Você acha que é aconchegante? As pessoas estão unidas para torcer com o Brasil?
3: Bem diferente do Brasil, porque, tipo, o acolhimento é diferente, a cultura é diferente, então se torna muito diferente. Então tá sendo tudo muito novo, porque não está sendo com pessoas que eu conheço, então tá sendo muito diferente, mas tá sendo muito bom também.
0: Marcos, pra você, como é que tá sendo acompanhar essa Copa, primeira Copa fora do seu país, mas com a sua comunidade?
4: Tá sendo maravilhoso, vamos quebrar tudo, vamos ganhar com certeza. Tô ansioso pra ver meu Brasil jogar. E é isso aí, estamos na expectativa.
0: Você acredita em qual placar hoje?
4: Eu acredito que hoje vai ser o mesmo da semana passada. Os 3-0.
0: No intervalo do jogo, o Brasil estava perdendo por 1-0 para o Japão. Apesar da maior posse de bola, o time não contribuía e a torcida pedia por mudanças, como a entrada de Endrick e Neymar. Ainda assim, o otimismo pela vitória permanecia. Seu nome, por favor?
5: Micaela.
0: Japão e Brasil, como é que pode torcer para os dois?
5: Não é bem torcer para os dois, é 100% Brasil, mas tem um pedacinho do coração lá no Japão.
0: E como é que tá esse placar de 1-0 contra o Brasil? Você acha que a gente ainda tem chance?
5: Não, tem. Eu apostei 3-1, então a gente vai virar agora. 3, vai meter 3 agora, Brasil.
0: E o que o Ancelotti vai mudar para o Brasil começar a jogar agora?
5: Como o Paquetá sentiu, acho que ele vai trocar o Paquetá pelo Neymar. Talvez. Bora ver.
0: Tá esperando o Neymar entrar, então?
5: Sim, com certeza.
0: Beleza, valeu. Seu nome, por favor?
6: Pedro,
0: Brasil perdendo de 1-0. Você acha que ainda dá pra virar?
6: Cara, eu espero, né? A gente vem aqui, sai de casa cedo, pronto pra torcer. Que tenha fé, né? Que pelo menos nesse estágio do campeonato a gente consiga passar.
0: Hã? Seu nome?
7: Nélio Borges.

0: Velho, ele me contou aqui que você tá com uma camisa especial e tá trazendo força. Você acha que o Brasil ainda consegue passar do Japão?
1: É do Bebeto, tomara. Mas tá meio difícil.
0: Acha que a força do Bebeto vai ajudar a gente?
1: Pô, tomara.
0: O Brasil tá tomando de 1-0. Você acha que qual que vai ser o placar final?
1: 1-1, vai para os pênaltis, o Brasil vai ganhar nos pênaltis.
0: No fim da partida, emoção, gritaria e torcedores animados para as oitavas de final. Vencemos por 2-1 e a energia do Hexa já está contagiando por aqui. Os torcedores estão animados, confiantes. Nome, por favor?
2: DJ Cirino.
0: Conta pra gente, hoje a taça mostrou que tem pra gente, o Brasil mostrou que consegue o Hexa esse ano.
2: Olha, foi na raça, foi difícil, mas a gente conseguiu passar pra próxima fase aí, vamos que vamos. Eu acredito bastante no Hexa, o Hexa vem aí, se Deus quiser.
0: Mais uma mandinha aí, qual que é a reza braba pra gente ganhar esse ano?
2: Olha, é muita energia positiva, Brasil no coração, vamos que vamos, que o brasileiro consegue tudo, vamos que vamos.
0: Pedro, Brasil passou do Japão.
3: Epa! Esse ano que sai essa porra desse Hexa!
4: Tá vindo!
0: Tá acreditando?
5: Com certeza, depois desse jogo, pô, o Brasil representou, jogou legal, soube controlar o ali, fez o gol que precisava, passamos.
0: Vocês dois estão juntos aí, esse momento do outro lado do mundo, na Austrália, torcendo pro Brasil, ele mostra realmente que é momento de união da comunidade brasileira?
3: Ah, com certeza, olha isso aqui, em plena segunda-feira, é lotado, é um dos suburbs aqui, né, que tem mais brasileiro e a galera vem em peso, então é lindo de ver, a gente fica todo arrepiado, muito, muito, muito maravilhoso mesmo.
5: Agora é só festa, vamos aproveitar, vamos curtir e vai Brasil!
0: Agora eu quero saber da mandinga. Pra levantar essa taça esse ano, qual que é a mandinga que vocês vão fazer?
3: Qual é a mandinga, pô?
5: Mandinga? É o Zigrigidum, vai Brasil, é
3: isso aí,
5: Hexa.
3: É Brasil, é Hexa, pô. É Vinícius Júnior, Neymar, Endrick e bota pra dentro.
5: Nossa, é nossa.
0: Marina Prota para a SBS em português.
6: E agora vamos ouvir Pablo Vittar.

0: Voltando agora aos estúdios da SBS ao vivo, para você que ouve no dial e, evidentemente, não ao vivo para você que está nos ouvindo em podcast ou online depois desta edição. Bom, agora é hora de falar de Portugal e depois um pouquinho do Brasil também. Portugal está cada vez mais consolidado na rota cultural europeia e mais um exemplo disto foi a extraordinária Feira Literária do Porto, que contou com a participação de até 3 mil pessoas em alguns dias. Quem conta sobre este momento, como sempre, é o nosso correspondente da SBS em Português em Lisboa, Francisco Sena Santos.
1: É, Fernando, e ouvintes da SBS. Salman Rushdie, o escritor dos Filhos da Meia-Noite, dos Versículos Satânicos ou do Último Suspiro do Moro, criador fascinado pela magia a contar histórias, ele tem sempre respondido ao fanatismo violento dos que querem cortar-lhe a liberdade de expressão, com crueldade levada ao ponto brutal da agressão que quase o matou, como aquele homem que há 4 anos em Nova Iorque o esfaqueou e o fez perder o olho direito. Salman Rushdie responde com persistência, mais arte, mais resistência, mais literatura, mais livros. Salman Rushdie está no Porto, a convite do audaz festival literário Babel, e numa noite deste último fim de semana teve 3 mil pessoas que esgotaram a lotação do Coliseu do Porto para escutar este homem que está há 50 anos a escrever novelas. Ele veio conversar sobre a arte de escrever e como a arte resiste à tirania. Muito para lá desta conversa com Rushdie no Coliseu do Porto, dezenas de outras passaram por outros lugares da cidade, grande parte pela Praça dos Leões, à beira dos Clérigos, da Livraria Lelo, também do Piolho. Nessa praça foram colocadas cadeiras para 1.200 lugares sentados diante de um palco, por onde, ao longo destes 5 dias, passaram dezenas de escritores, vários com prestígio mundial, Margaret Atwood, Julian Barnes ou os Nobel Olga Tokarczuk e Laszlo Krasznahorkai, sempre com lotação esgotada. Para assistir às tantas conversas destes 5 dias, era preciso adquirir um livro, não importa se por escassos euros, e converter esse livro em bilhete de acesso. A organização do Babel quis colocar o livro no centro da experiência, fomentar a leitura, apoiar as livrarias. Há lojas que tiveram de, à pressa, recarregar as prateleiras das estantes, tal o entusiasmo das pessoas mobilizadas para esta festa de conversas sobre os livros, sobre a leitura e sobre a vida e sobre o mundo, também com a lotação esgotada. Escutou-se, por exemplo, Lídia Jorge em conversa com Gonçalo M. Tavares, a escritora do Dia dos Prodígios, dos Memoráveis, do recente Misericórdia, também de um livro que reúne crónicas antes publicadas nos jornais, voltou àquele marcante discurso de há um ano em Lagos, no 10 de junho, em que lembrou o passado esclavagista de Portugal e que nós não temos sangue puro, para dizer que agora, se houvesse que retomar esse discurso, seria ainda mais explícita, sublinharia ainda mais o ADN dos portugueses, apelaria ainda mais à empatia, palavra muito aplaudida pela plateia, e à aceitação da diversidade que é o nosso traço essencial. Gonçalo M. Tavares, neste mesmo debate, tinha refletido sobre a atitude cristã. Lídia Jorge pegou na palavra para voltar àquele discurso do 10 de junho. Como é que é possível pessoas que se dizem cristãs e católicas acharem que aquele texto é um texto pecaminoso contra a cultura portuguesa? Das mais de 1.200 pessoas na plateia, no Largo dos Leões, sempre aplausos vibrantes. A participação de todos neste Babel foi sempre intensa. Estes 5 dias do Babel, obra de uma pequena equipa conduzida por Rui Coceiro, mostram que a literatura pode convocar multidões, como as que estão diante de ecrãs gigantes para ver jogos do Mundial de Futebol. Nestes 5 dias, este Babel no Porto prolongou a festa popular do São João como uma festa dos livros e dos leitores.
0: Quem está a planejar uma viagem à Europa pelos próximos meses, uma das opções culturais mais interessantes da Europa é a Bienal de Veneza, com pavilhões de 80 países, inclusive da Austrália. Uma das grandes atrações do velho continente até o fim.

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4: Vozes entra-nos no corpo como se fosse por milagre. Atravessa-o. Este jardim místico, lugar de encontro, de escuta, de inspiração espiritual, é um dos espaços do pavilhão da Santa Sé, que volta a ter como curador o cardeal José Tolentino de Mendonça. Esta Bienal abre-se muito ao som, ao áudio, às imagens poderosas, todas as possibilidades de vídeo, também às palavras, aos pensamentos, à poesia, num programa que é estético e político, que nos traz, em novidade, vozes e rostos de regiões habitualmente ausentes do nosso cotidiano. É a arte a fazer mudar a percepção do mundo, ao dar-nos novos modos de o ver, de o escutar, de o sentir. É o que encontramos na Mostra Canícula, no espaço Ospedaleto, uma antiga igreja e convento adaptado para acolher 8 instalações de vídeo criadas por artistas de comunicação por imagem da Bósnia, da Ucrânia, da China, de outros países. Naquela sobrecarga de imagens, vê-la ocupa horas, entramos numa experiência profunda que nos dá a ver, através de materiais simbólicos, abusos de poder, violências, a febre de lugares do mundo em tormenta. Os Giardini, assim como o Arsenale, são há 130 anos o coração histórico da Bienal. É aqui que está a instalação The End of the World, um corredor com 21 metros, banhado pelo vermelho da urgência, e ao fundo, numa vitrina, um pequeno cubo verde, guarda metais, terras raras, preciosos para que a economia funcione, mas com um catastrófico preço humano e ambiental. É a instalação proposta para Leão d'Ouro desta Bienal. E é nesses espaços de Giardini e Arsenal que estão os pavilhões de uns 80 países. A Áustria surpreende-nos pela radicalidade física, corpos despidos em confronto com jatos de água e o dualismo pureza e poluição. A Índia, entre tradição e futuro, confronta-nos com diferentes noções de casa para viver. A Espanha, num pavilhão em que as paredes cobertas pela acumulação de 50 mil postais resulta numa reflexão histórica sobre a memória através daqueles fragmentos de história. Singapura, Peru, Chile, Austrália, Jordânia são outros de muitos pavilhões que desenham esta Bienal, que tem o lema In Minor Keys, amplia com rara intensidade o discurso artístico do planeta. O desafio contraria o ritmo necessariamente acelerado desta crónica. Requer tempo para sabermos ver e escutar. 3 ou 4 dias mal chegam. A Bienal está em Veneza até 22 de novembro.
5: Agora cruzamos o Atlântico, o Brasil para a Copa do Mundo, né? Mas isso não significa que coisas importantes estão acontecendo, né? Agora, por exemplo, foi divulgada a notícia de que em mais de um ano, 90% das escolas restringiram o uso de telefones celulares no país. E o Ministério da Educação entende que o banimento do uso indiscriminado do aparelho tem gerado resultados positivos. Quem conta pra gente é a repórter Sara Kines, da Rádio Nacional de Brasília.
6: Pesquisa aponta ampla adesão das escolas à restrição do uso de aparelhos celulares na educação básica um ano depois da implementação da lei. De acordo com o levantamento realizado pelo Ministério da Educação em parceria com o INEP, o Instituto Nacional de Estudos e Pesquisas Educacionais Anísio Teixeira, 92% dos gestores de escolas afirmam que a lei está sendo implementada nas instituições. Para 45%, o processo está consolidado e, para 47%, ainda há desafios pela frente. Rodrigo Mendes é professor da educação básica há mais de 20 anos. Para ele, o maior desafio nesse período foi a falta de direcionamento de como agir na restrição dos aparelhos.
7: Muitos anos que a gente está percebendo que o celular estava atrapalhando mesmo a qualidade das aulas. Mas o maior empecilho foi, no início, esse enfrentamento, porque aí é proibido o uso do celular. Mas quem que é responsável por não deixar? Ficou a cargo da escola, né, do professor. E aí, muitas vezes, entrava em embate, né, com alguns alunos.

0: né?
1: Com a Lei 15.100 de 2025, não é mais permitido o uso indiscriminado de aparelho celular em qualquer espaço e horário das escolas. A restrição geral do uso de celulares passou de 20% para 48% dos estabelecimentos de ensino. Para os gestores entrevistados, aumentou a participação dos alunos nas atividades pedagógicas e também a socialização presencial. A restrição do aparelho também favoreceu a redução de agressões digitais, como o cyberbullying. E entre os impactos positivos está a redução da ansiedade no ambiente da escola e o crescimento de atividades manuais, lúdicas e artísticas sem telas. Rodrigo Mendes reforça a percepção da pesquisa de que houve aumento da concentração nas aulas sem a distração do celular.
0: A gente tirou um concorrente de dentro da sala de aula, porque muitos ficavam em rede social e em joguinhos, né? Que eles ficavam lá e deixavam a gente de lado. Houve uma melhora porque aquele que era influenciado deixou de ser influenciado. O embate maior acontecia nono ano ensino médio. Era mais difícil mesmo a gente conscientizar.
1: A restrição do uso não pedagógico dos celulares não afetou as atividades educacionais que fazem uso de tecnologias digitais. A análise foi feita em 8.189 escolas da educação básica em todos os estados. Neste primeiro momento, os resultados se referem à percepção dos gestores e, no próximo semestre, serão divulgados os dados relacionados aos professores. Com produção de Helder Castro, da Rádio Nacional em São Paulo, Sara Kines.
2: E agora vamos ouvir uma grande banda dos anos 80 de Portugal, Trovante, com participação de Moraes Moreira, a música brasileira do Moraes Moreira.

Estamos chegando ao final do programa em português da SBS desta quarta-feira, 1 de julho de 2026. Eu sou Fernando Vives. Obrigado por sua companhia. 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No Dial da SBS 2, o programa é sempre às quartas-feiras e domingos, ao meio-dia, horário da costa leste da Austrália. Voltaremos no domingo, mesmo horário, e novamente na quarta-feira da semana que vem, ao vivo. Um abraço, até a próxima!